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Eu curto o Malabama. O Malabama tem uma energia do caraças, não é? Como tenho feito, nega. Pá, é um gajo com uma áurea, né? 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
1: Parabéns, pois. 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

0: Eu antes trabalhava a noite toda e depois de manhã é que fazia a suposta festinha, né? Agora estou muito pá, chapa ganha, chapa gasta, faço um, vou gastar, faço outro, vou gastar. É que depois não curto nada, né? E pronto, e estou com aquela paranoia e tenho.
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Estamos aqui a falar de princípios básicos de humanidade, direitos humanos, e portanto é de facto uma das minhas grandes preocupações. Só tem que olhar com seriedade, com coragem para esses modelos. Mas temos que olhar com seriedade. É muito difícil pensar que o problema. Eu acho que é impossível. Acho que ninguém pode pensar que isto vai resolver por si.

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0: Como é que é, Dillas? Viste a minha mensagem? É, mano, antes que acabem contigo, acaba com eles. É, Dillas, acaba com isso. É para acabar com isso.
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0: Quais são as perspectivas que tu achas que um homem como tu, sem compromissos, no sentido do comercial, como é que tu vais poder subsistir em Portugal, sabendo nós que as possibilidades são tão poucas?
1: Como é que Portugal vai subsistir sem mim?
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0: Diz o quê? Tipo, metes o quê na intro?
1: Mano, tinha um gajo qualquer a falar, só porque é fixe, bem, fica fixe.
0: Tem sempre esse problema com a intro.

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1: Não considero-me um bom da minha atitude de não comprometer os meus princípios e ter uma atitude que não está rendida de tudo o que o sistema me pede para fazer, do resto na mão e pedir-me para fazer os anúncios todos e alguns. Claro. É, principalmente manter-te fiel àquilo que tu eras no início, ou seja, e isso.

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0: cabe isto. Ok.
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0: Joe! Oh, Joe! 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Olha, escrevi umas barras, acho que é mesmo esta merda. Vou matar o gajo naquele som. Olha, curto só.
1: Naquele,
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0: Ah, é? Moras aqui?
1: Sim, moro aqui há mais ou menos 3 anos.
0: Ah, ok, ok.
1: Pronto, esta é a minha casa, estás à vontade. É como se fosse tua.
0: Ah, obrigado.

0: espera, espera.
1: Então, o que é que se passa?
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1: Não, não vou fazer isso, não tem sentido.
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0: Isto é fixe?
1: É. Ah, não sei.
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1: Sim.
0: Isto foi uma escala de blues qualquer. 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

0: Caiu para ali e é mesmo assim, é fixe, quando é assim natural. Mas acho que este som é tipo grown man shit, estás a ver? 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Estou a mexer a cena é durante estes dias que eu não quero estar a tipo a açucarar à toa, estás a ver? Eu curto de, por exemplo, agora este dia dou os meus toques e fico a ouvir, estás a ver? E fico tipo a estudar o som todo como se fosse para samplá-lo e o caralho, estás a ver? 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Esse, pá, ali, estás a ver? Essas cenas assim que um gajo vai criando aqueles brindes na cabeça.
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1: Senhoras e senhores passageiros, pedimos agora a vossa atenção. Por favor, arrume o tabuleiro, baixe os apoios de braços, levante as persianas das janelas e aperte o seu cinto de segurança. Desejamos-lhe um voo agradável.
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0: pelo hip hop.
1: Obrigado pelo hip hop do rap.
0: Yeah. Vocês sabem.
1: Obrigado, obrigado Vinícius.
0: Obrigado, meu irmão. Estamos juntos.
2: Obrigado por essa oportunidade.
1: Xande.
0: Xande.
1: Bora, não sou eu.
0: Não.
1: Muito obrigado.
3: Salve de palmas para nós, Juan.
4: Moleque, se a música vai nos salvar, pelo menos a todos nós que estamos aqui nessa sala, sim, né, não? Fala aí, rapaziada, e aí, vocês estão bem? Isso aí, isso aqui é uma festa de rap ou não é?
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0: Boa tarde.
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1: 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Isso é que vai bater, mano, vai falar e a tocar nas discotecas, isso, mano, isso é que rende, mano. Não é o João Xerix que estamos a fazer agora, pá. Caga nisso, por favor.

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1: Já?
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E acho que assim é melhor. 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

0: Só vamos começar já daqui a pouco, o cara não ouve.
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0: você, qual é a vossa direção, meu? Mas um gajo está cá, man. Não sou professor, mas um gajo curto dá dicas, pô. A direção é esta e eu não sei qual é a vossa direção. Se não querem, não querem, mas one life, man. Estamos aqui para vocês, né?
1: Yeah, man, sem exceção, vocês sabem quem são.
0: Só um, man.
1: Só um.
0: Yeah. Ah.

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6: Yeah.

0: herói e a estranha forma de vida.
1: É isso aí.

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0: apreendedor. É como se tu visses a luz ao fundo do túnel, mas nunca conseguisses chegar até ela. E tu estás aqui porque consciente ou inconscientemente reconheces esses padrões. O engraçado é que tu queres mudar, tentas mudar, mas no fundo sabes que há coisas que por mais que tentes, nunca mudam. E é isso que te dá raiva. E é por isso que tu estás aqui. 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
1: Branquinho com banho.

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0: brother, então, como é que é, meu mano? O resultado disso aqui não trai, volta.
1: É,
0: sim, sim. Mas
1: e então? O que é que andas a fazer nessa vida?
0: Estava aí a recordar os velhos tempos do Arco Leal, mano. Sinto umas saudades do caraças, pá.
1: Bons tempos. Olha, é verdade,
0: mano. Trouxeste um instrumental.
1: Está a bombar aí.
0: Foi a grande cena.
1: Acho que está mesmo naquele espírito.
0: É a grande da cena. Olha lá, olha
1: se curto, sim.

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0: Ora, bons tempos, mano. Deixa
1: lá
0: estava
1: colado, pá, foda-se, vamos embora.
0: Continuamos nós, não é?
1: Isso, mano, foda-se.

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0: Nessa noite vocês ouviram e vêm ouvir um cidadão qualquer que veio de algum lugar do mundo dizer a vocês o que todos nós sonhamos juntos. A arte da vida que eu tenho tentado viver.
1: Que daí?

dizer.

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0: Destronar o rei. 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
3: Só vivo de noite, dorme de dia, não é?
4: Agora é, desde 1949 que só durmo de dia.
3: E cantar, gosta de cantar só de noite?
4: Cantar gosto de noite.
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Vocês ganharam, boy! Melhores MCs do mundo, boy! Todos os MCs são os melhores MCs do mundo, man. Não há ninguém que ache que é tipo o outro é que é o melhor, boy. Não há humildade hoje em dia, boy. Por isso deixa-me também ser ignorante, uma beca. Deixa-me ser ignorante um minuto, boy. Tenho que começar a pôr o meu flow na SPA, boy. Esses bacanas estão a fanar as dicas, boy. Eu não...

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E alguém dizer-me que é Rosário parece as mulheres mais belas de todos os tempos. 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Tipo eu e tu. Não, é mentira. 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

comer iogurtes e derivados laticínios. Tem luz em casa, fogão disco, frigorífico. Eu não entendo o que te leva a tal fascínio. Qualquer rinhosa tuga frio ou mesmo noutro sítio. Isto não é um rasgo desmedido de machismo. É só uma questão não menos pertinente sobre a componente sexual nesse assunto tão interessante como aborrecido, que é o multiculturalismo.

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1: Um pouco descontroladas, quase até não ter um controle desse dragão. 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
1: Rappers hoje em dia já vem com filtro de Instagram.
0: Todos têm Pitbull, têm Fildor, têm Gizanês. Não sei quantas mil views em algum vídeo com um Scaramay.

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